0: Heart and Soul com Hugh Lewis and the News na Saudade TV Absinto, meu ursinho Blau Blau, também Billy Paul, Your Song, clássico da década de 70 na Saudade FM, 9:04.
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Dust Band, Let It Whip, na Saudade FM, que teve Cazuza, O Tempo Não Para, e também Wakefield com Think of You, clássico da década de 90. 9h40 na maior rádio, flashback do Brasil. Daqui a pouquinho tem Olly and Jerry, tem Gloria Estefan, Paralamas do Sucesso, Information Society e muito mais.

0: 4, essa sempre vale a pena a gente recordar e dançar. Pet Shop Boys, Domino Dancing, Erva Doce com Erva Venenosa. Também Information Society Repetition, clássicos das décadas de 80 na Saudade FM 10 e 5.
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0: Guilherme Arantes, seu balanço, Sister Sledge, He's the Greatest Dancer, clássico da década de 70, e também Cool and the Gang com Ladies Night. Agora 10h36 na maior rádio flashback de todo o Brasil.
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Snap the Power, Gonzaguinha com A, Didi Jackson, Automatic Lover, clássico das pistas da década de 70, na Saudade FM, 11 horas em ponto.

0: Silver Convention, Get Up and Boogie, Ed Sheeran's Shape of You e também Paul McCartney com Michael Jackson no dueto que passou pela nossa programação com The Man. Agora 11h29, agradeço demais a sua companhia na saudade.
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Engenheiros do Havaí, toda forma de poder. Antes, Giorgio Moroder, Human League Come Together in Electric Dreams. Na saudade, teve Janet Jackson, When I Think of You. Encerrando a minha programação de hoje, tem Ace of Base com The Sign. Beijo grande da Adriana Lima, agradeço demais a sua companhia até aqui. O nosso próximo encontro amanhã, 8 da noite, na Saudade FM.

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2: Olá, bom dia. Eu sou o Davi Rangel. Um prazer ter você na sintonia. Nós vamos juntos a partir de agora até às 11 da manhã. 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

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O ano de 85, um amor de verão com Rádio Táxi. Também curtimos Brian Ferry's Slave to Love.

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0: 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Barão Vermelho, Beth Balanço, Tina Turner, Let's Stay Together.
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0: 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Roy Orbison, You Got It. Guilherme Arantes Ouro.
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0: 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Coldplay, Spin of Sound. Vanessa Rangel, Palpite.
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Uma viagem até o ano de 1986. Recordamos Legião Urbana Índios. Também curtimos The Beatles, All You Need Is Love.

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0: 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The Ronettes, Be My Baby. Capital Inicial, primeiros erros.
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0: Sucesso dos anos 80 aqui na saudade. Ice House, No Promise. Também curtimos Benito de Paula, Charlie Brown.
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0: 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O ano de 1976, ABBA, Dancing Queen. E de 92, Engenheiros do Havaí, Perfeita Simetria. Eu, Davi Rangel, tô de volta amanhã, às 7 horas da manhã. Cíntia Moran tá chegando e vai com você a partir de agora até às 3 horas da tarde. Ótimo domingo para você, obrigado pela sua audiência. Continue com a gente.
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6: Bom dia, um ótimo domingo a você que sintoniza ZYM717. Saudade FM transmitindo em 99,7 MHz. Eu sou a Cíntia Moran, tô chegando e fico por aqui até às 3.

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Lembrou dessa de 1977, Enjoy Yourself, com The Jackson 5. E antes, ouvimos Joe Cocker, You Are So Beautiful.

0: Fechando uma hora de músicas direto com um clássico do Pink Floyd, Money. E de 83, ouvimos Caetano Veloso, Você é Linda.
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4: Rota 2026 no ar. Eu sou o Guido Nunes e todo dia eu trago pra você uma curiosidade de Copa do Mundo pra te colocar no clima do Mundial. Você sabia que um cachorro foi quem achou uma taça da Copa do Mundo que tinha sido roubada? Foi no dia 20 de março de 1966. Faltavam 4 meses pra Copa do Mundo da Inglaterra. A taça Jules Rimet estava em uma exposição de selos em Londres e foi roubada em plena luz do dia. A polícia procurou e não achou nem o ladrão e nem a taça. 7 dias depois, em Upper Norwood, no sul de Londres, um morador do bairro saiu para passear com o seu cachorro. O cão parou em uma cerca-viva no jardim e começou a farejar. Embrulhada em um jornal estava a taça da Copa do Mundo. O cachorro se chamava Pickles, um border collie preto e branco. O dono, David Corbett, recebeu 5 mil libras de recompensa. E o Pickles foi premiado como cão do ano. Ganhou comida de graça por um ano inteiro. E até virou estrela de cinema. O detalhe é que a taça que o cachorro achou é a mesma que o Brasil ganhou em definitivo em 70. E que sumiu de novo no Rio em 1983 e nunca mais foi encontrada, nem por um cachorro.
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0: Cazuza, Vida Louca Vida e Chic, Hanging. Tocou uma música aqui na saudade e você não lembra o nome? Pergunte ao nosso assistente oficial no ChatGPT e você descobre em tempo real. É só acessar chatgpt.saudadefm.com.br e tirar a sua dúvida.
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0: The Twins, Face to Face, Heart to Heart e F.R. David Words. Eu sou a Cíntia Moran e fico com você por mais uma hora aqui na Saudade.
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0: De 1990, New Kids on the Block, Step by Step, e antes Capital Inicial, Independência. E olha, de uma coisa eu tenho certeza, o seu domingo fica muito mais gostoso com a trilha sonora da Saudade FM. 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

0: 7 da Saudade, Information Society, Think. E também curtimos por aqui Rita Lee, Baila Comigo, um grande sucesso de 1980. Eu amei a programação, tenho certeza que você também. Cíntia Moran se despedindo por aqui, agradeço de coração a companhia, tô de volta amanhã às 11. Tiago Ferraz já chegou e assume a saudade a partir de agora. Lindo domingo pra você.
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4: 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Esta é a Saudade FM. Eu sou o Tiago Ferraz, na sua companhia, ao vivo até às 8 da noite.

Essa é Miriam Makeba, aqui na Saudade com Pata Pata, voltamos a 67. Engenheiros do Havaí com Alívio Imediato. Para você é um excelente domingo, você que sintoniza 99,7.

0: Creedence Clearwater Revival com Proud Mary. Voltamos a 1969 na maior rádio flashback do Brasil. Roberto Carlos e Marisa Monte, de que vale tudo isso? É muito bom saber que você ouve a saudade nesse domingo. A gente agradece a sua companhia na maior rádio flashback do Brasil.
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0: Donna Summer aqui na Saudade com o Hot Stuff. Voltamos à década de 70. Gilberto Gil, Cores Vivas. Esta é a Saudade FM. A cada bloco musical, aquela linda recordação, aquela viagem no tempo. Bom final de semana pra você.
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0: Na Saudade FM, uma excelente tarde de domingo. A gente agradece a sua companhia. Você que volta no tempo, aqui na rádio que te faz recordar. Te convido a acessar o nosso site, saudadefm.com.br, já no clima da Copa do Mundo, esperando por você.
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1: Cássia Eller na saudade com Malandragem, Alphaville, Big in Japan, voltamos a 1985. Para você uma excelente tarde.
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0: Everything But The Girl com Missing, aqui na Saudade. Djavan, Fato Consumado e fechando a sequência com o Johnny Warwick. Na Saudade, uma excelente tarde pra você.
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Ahá, na Saudade FM, The Living Daylights, voltamos à década de 80. 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

0: Billy Joel na saudade, Up Down Girl, fechando mais uma super sequência na maior rádio flashback do Brasil. Pra você, uma excelente tarde, a gente agradece a sua companhia, você pela internet, você no FM, muito obrigado. Ótima noite pra você.
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0: Os Paralamas do Sucesso, fechando mais uma sequência com a clássica Vital e Sua Moto. Voltamos a 1983. Kid Playing Games com Backstreet Boys. 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Você já sabe, né? 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

0: Na saudade, excelente noite. Nexus, Never Tears Apart. Van Lin, somos todos iguais nessa noite. Eu, Thiago Ferraz, encerro mais uma programação. Volto amanhã às 3 da tarde. Daqui a pouquinho, depois do intervalo, tem Adriana Lima. Pra você, uma excelente noite de domingo e até amanhã. Tchau.
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3: Uma excelente noite para você. Você está na Saudade FM em ZYM 717, 99,7 MHz. Eu sou Adriana Lima, sua companhia até meia-noite. Agradeço por você estar aqui na maior rádio flashback do Brasil.

Roger Hodgson com Had a Dream na Saudade FM, teve New Diamond, Heartlight, sucessos que marcaram época neste domingo na Saudade FM. Eu amo essa rádio.